0: Oh, que bacana! The Music Coffee Time, as grandes emoções da sua vida. A gente volta já, não sai daí.
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0: Eita, coisa boa, de volta com o nosso The Music Coffee Time. Então aumenta aí o volume, estamos chegando de volta com os grandes clássicos pra você.
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0: Mills Coffee Time, a música do tempo. A gente volta já, não sai da sintonia.
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0: Ei, você aí, estamos de volta pra você ouvir o The Music Coffee Time. Aqui você aumenta o volume e a gente toca o melhores dos anos 70, 80, 90 aqui no The Music Coffee Time.
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vocês. E essas são as últimas de hoje, dessa segunda-feira do The Music Coffee Time. Obrigado pelo teu carinho, pela tua audiência. A gente se encontra amanhã na terça com mais The Music. Se liga aqui na nossa rádio, a gente volta a qualquer momento com mais programação aqui.

Com mais uma hora de romantismo para você. Aliás, são 2 horas, né, de romantismo para você aqui no nosso Moment Love, o seu momento especial de amor, puro romantismo, as melhores canções e, claro, a sua participação é sempre mais do que bem-vinda nesse nosso encontro especial. As mais românticas você confere aqui no Moment Love. A gente começa com o som de Adele.

Simple Red, aqui no nosso Moment Love, para você reviver os seus melhores momentos nesta segunda-feira. Agora tem o som do Scorpions, Wind of Change. Daqui a pouquinho aqui no Moment Love tem Paulinha Esteves com Love in Words, a nossa tradução desta semana, que está bem legal, a primeira tradução desta semana aqui no Moment Love.

0: Suricato com Tons de Blue no Moment Love para fechar a primeira sequência desta segunda-feira. Continue ligado.
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0: Já estamos de volta aqui no seu rádio com o nosso Moment Love. E a gente vai seguindo agora com o som de Rascal Flatts, What Hurts the Much.

Angel in My Heart com Your Sigh aqui no nosso Moment Love. As mais românticas de todos os tempos você curte aqui. Agora tem Marjorie este ano. Você sempre será.

0: todo o romantismo de Richard Marx. Right Here Waiting. Linda canção, hein? Que fez muito sucesso no final dos anos 80 e teve até uma versão brasileira também gravada pela dupla sertaneja Leandro e Leonardo. Daqui a pouco a gente volta, depois do intervalo, com o quadro Love in Words, com Paulinha Esteves.
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0: E você está curtindo Moment Love aqui na sua Nova 98 Web. 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
1: 23 horas e 1 minuto.
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Elton John e Paul Young aqui no Moment of Love. In Your Puppet, mais um super sucesso aqui no nosso Moment of Love. Agora tem Lia com Garotas Choram Demais, dando sequência aqui ao nosso Moment of Love desta segunda-feira. Essa música fez muito sucesso no ano de 2003. Primeiro hit da cantora Lia Soares, Garotas Choram Demais.

0: Aí o som de Redbone aqui no nosso Moment Love. Come and get your love. Fechando aqui mais uma sequência. Daqui a pouco eu volto com o último bloco do Moment Love desta segunda-feira. Não saia daí.
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0: 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Daqui a pouquinho, a gente volta com mais sucessos no Moment Love.
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0: As melhores, as músicas que tocam o seu coração, tocam no Momento Love. Agora com a Zizi Posse, a gente abre o nosso último bloco de hoje. Per Amore. Ótima segunda-feira para você.

Roberta Sá, para você, no nosso Moment Love, as músicas mais apaixonantes de todos os tempos. Agora vem chegando o som de Chicago com Glory of Love, tema do filme Karate Kid de 1986.

0: Essa música é linda demais, né? Total Lia, para fechar muito bem o Moment Love, o primeiro Moment Love da semana. Eu sou Kleber Salles e amanhã estaremos de volta com mais canções românticas, mais canções sentimentais para você que acompanha a nossa programação. Forte abraço e até lá.
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1: 5 horas em ponto.
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0: 6:07.
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1: 7 horas em ponto. 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

0: Numa entrevista recente, Slash, lendário guitarrista do Guns N' Roses, revelou quais acredita serem os dois melhores vocalistas de rock de todos os tempos. Segundo ele, no seu top 2, Mick Jagger, dos Rolling Stones, e James Brown. Mas ele também teceu elogios ao parceiro de Guns, Axl Rose, e ao rei do pop, Michael Jackson. Lembrando que Slash trabalhou com Michael em algumas de suas músicas.
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2: 7 horas e 18 minutos.

0: Já está disponível na internet o trailer oficial do novo longa do cineasta Taika Waititi, Clara e o Sol. No elenco, Jenna Ortega, Amy Adams e Natasha Lyonne. É uma adaptação para o cinema do livro de Kazuo Ishiguro e acompanha a história de Clara, um robô criado para combater a solidão humana.
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2: 7 horas e 29 minutos.

0: Segundo rumores na imprensa norte-americana, teremos o terceiro filme da franquia de comédia Querem Acabar Comigo. E dizem que Ice Cube e Nia Long retornarão para seus papéis. O primeiro filme foi lançado em 2005 e faturou quase 100 milhões de dólares. A sequência foi lançada em 2007. Nesse terceiro filme, o personagem Nick de Ice Cube enfrentará seu maior desafio, os netos.
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4: 8 horas e 3 minutos.

0: Jon Bon Jovi, numa entrevista à revista People, revelou que está pronto para voltar às turnês. Segundo o líder e vocalista do Bon Jovi, estou completamente recuperado da cirurgia para reparar uma lesão nas cordas vocais. Levou mais tempo do que eu jamais esperava, mas precisava ser do jeito certo. A turnê terá início no próximo dia 7 de julho, com show em Nova York, no Madison Square Garden.
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2: 8 horas e 20 minutos. 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
1: Agora as previsões para Áries, Touro e Gêmeos. Signo de Áries.
2: Nascidos entre 21 de março a 20 de abril.
3: Ariano. A galera de Áries pode achar a rotina escolar um pouco pesada hoje, com vários desafios pipocando de todos os lados. Tenta se organizar e definir o que é mais importante, ok? No amor, segura a irritação e tenta resolver as tretas com o crush de boas. No geral, fica de olho nas suas parcerias e tenta manter a paz.
1: Signo de Touro.
2: Nascidos entre 21 de abril a 21 de maio.
3: Taurino. O signo de Touro vai enfrentar alguns desafios na terça-feira, mas não perca a autoconfiança. Evite soluções apressadas e use a sua resiliência para lidar com as demandas da rotina escolar. No amor, o céu aponta que é importante dialogar com o crush e manter uma postura otimista. Atenção às conversas para entender melhor os sentimentos de vocês.
1: Signo de Gêmeos.
2: Nascidos entre 22 de maio a 21 de junho.
3: Geminiano. Uma terça-feira bem caseira pode ser o rolê para o signo de Gêmeos. Com um movimento planetário que pede respeito à privacidade e economia de energia, o céu aponta que tanto a intimidade quanto as finanças precisam ser preservadas. No crush, leve tudo com calma e dê atenção especial, deixando os problemas do dia a dia de lado. Na amizade, a tendência é que tudo corra bem com um pouco de inteligência emocional. Nos estudos, reserve um tempo para compreender as matérias e se dedicar às lições.
1: Já já voltamos com as previsões para Câncer, Leão e Virgem.
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3: 8 horas e 51 minutos.

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1: Agora, as previsões para Câncer, Leão e Virgem. Signo de Câncer.
0: Nascidos entre 22 de junho a 22 de julho.
2: Canceriano. Para o signo de Câncer, a terça pode ter altos e baixos. O movimento planetário aponta para um dia desafiador, mas não deixe que a negatividade te afete. Use seu poder de empatia e compreensão para lidar com os desafios. No amor, o céu sugere que seja um bom momento para expressar seus sentimentos. Não dê atenção a momentos difíceis, já que são passageiros. Escola e amizades também podem apresentar desafios, mas lembre-se, tudo é passageiro.
1: Signo de Leão.
0: Nascidos entre 23 de julho a 22 de agosto.
2: Leonino. Parece que o signo de Leão pode ter um dia um pouco desafiador, com algumas frustrações aparecendo na rotina. O céu indica que talvez seja melhor evitar ficar controlando tudo e todos para reduzir o estresse. No amor, o dia está favorável para resolver pequenos problemas com o crush, com posturas mais prudentes podendo ajudar nisso. Ao mesmo tempo, as amizades pedem leveza para lidar com assuntos do dia a dia. Nos estudos, é importante focar nas tarefas sem exigir demais de si próprio, ok? Lembrando que cada dia é um novo dia.
1: Signo de Virgem.
0: Nascidos entre 23 de agosto a 22 de setembro.
2: Virginiano. Hoje pode ser um dia de desafios para o signo de Virgem, com possíveis tretas nas interações sociais. Então é melhor manter um pé atrás, inclusive na web. No amor, alguns desentendimentos podem mexer com você. Mas lembre-se, eles podem ser chances de crescer juntos. Importante investir na relação, ok? E nas amizades, cuidado para não permitir que os conflitos abalem o clima. Nos estudos, tente manter o foco.
1: Já já voltamos com as previsões para Libra, Escorpião e Sagitário.

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1: Agora, as previsões para Libra, Escorpião e Sagitário. Signo de Libra.
2: Nascidos entre 23 de setembro a 23 de outubro.
3: Libriano. Para o signo de Libra, o céu aponta que hoje pode ser um ótimo dia para resolver questões familiares que andam um pouco tensas. Com relação ao amor, a dica é se jogar e dialogar mais com o crush, transformando toda essa carga emocional em afeto. Na escola, não deixe que as tensões te desviem do seu foco. Mantenha-se firme em seus estudos.
1: Signo de Escorpião.
2: Nascidos entre 24 de outubro a 22 de novembro.
3: Escorpiano. A terça-feira para o signo de Escorpião pode ter algumas tensões na área da comunicação. Ou seja, dá pra rolar uns perrengues se não tiver cuidado ao desabafar sobre assuntos íntimos. Melhor pensar duas vezes antes de soltar o verbo, viu? No crush, a dica é: seja sincera, mas sem exagerar na dose. Há chance de você sentir mais responsabilidade no relacionamento. Então nada de deixar os problemas de lado. Bora dar atenção e carinho pro mozão.
1: Signo de Sagitário.
2: Nascidos entre 23 de novembro a 22 de dezembro.
3: Sagitariano. Hoje a lua indica certa confusão na área material para quem é de Sagitário. Já pensou em moderar gastos e investimentos nessa fase? Na área amorosa, pode ser que você repense algumas posturas e valorize momentos gostosos com o crush. Reforçar o carinho e atitudes equilibradas ajudam a manter a harmonia.
1: Já voltamos com as previsões para Capricórnio, Aquário e Peixes.
4: 9 horas e 29 minutos.
5: Bom dia!

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1: Agora, as previsões para Capricórnio, Aquário e Peixes. Signo de Capricórnio.
0: Nascidos entre 22 de dezembro a 20 de janeiro.
2: Capricorniano. Pode ser que você encontre obstáculos na vibe familiar, e isso deixe suas emoções à flor da pele. A chance de não se entender com os outros é maior, mas lembre-se de que nem tudo é sobre você. No amor, aposte no bom humor para manter a sintonia com o crush, mostrando que nada pode abalar vocês. Faça a rotina ser menos uma corrida e mais um intervalo cheio de carinho.
1: Signo de Aquários.
0: Nascidos entre 21 de janeiro a 20 de fevereiro.
2: Aquariano. Hoje você pode sentir a necessidade de preservar mais suas ideias e sentimentos. Então vale o lembrete, não precisa se expor à toa. No amor, se algo ficar estranho, não tenha medo. Encare, esclareça e mantenha o foco na pessoa amada. Para as amizades e os estudos, a dica é a mesma, evitar tretas. Fique atento aos sinais do céu.
1: Signo de Peixes.
0: Nascidos entre 21 de fevereiro a 20 de março.
2: Pisciano. A terça promete desafios nas amizades para quem é de peixes, com possíveis conflitos e confianças abaladas. Talvez não seja a melhor hora para empréstimos, ok? No amor, inteligência e objetividade serão a chave para lidar com possíveis conflitos. Boa chance para mostrar maturidade e conquistar ainda mais pontos com o crush.
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3: 9 horas e 39 minutos.

Será que as pessoas conseguem prestar atenção nas letras das músicas no meio de tanta correria? Espero que sim.

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1: Meio-dia em ponto.
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4: Olá, olá, olá! Boa terça-feira pra você aí, tudo beleza? Hoje, dia 23 de junho de 2026, por aqui é o Kleber Salles, chegando com o nosso Parada Retro, seu programa de flashback, pra recordarmos juntos grandes momentos, né? Pra você curtir os melhores momentos da música. Então, aumenta aí o volume e vamos nessa, dentro aqui do Parada Retro. Abrindo aqui a nossa primeirinha de hoje, para você que se liga na melhor rádio, hein? New Kids on the Block, para começar muito bem o Parada Retro de hoje. Essa é boa, hein? Please don't go, girl.

Madonna, La Isla Bonita. Essa música é um sucesso dos anos 80 e faz sucesso até hoje? Será? Será? Essa música virou até meme, né? Virou trilha sonora de meme, inclusive, aí nos dias de hoje. É sucesso até hoje, sem dúvida, viu? Ira! Você ainda pode sonhar no Parada Retrô, aqui da nossa terça-feira.

0: Marvin Hanley, aqui no nosso Parada Retrô. Nobody to is better. Mais um clássico fechando o primeiro bloco aqui do nosso Parada Retrô de hoje, hein? Fique ligado, a gente volta já já.
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5: Meio-dia e 28 minutos.
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0: É, seguimos juntos aqui no nosso Parada Retrô, mandando abraços aí pra galera que tá com a gente no trânsito, o pessoal que tá ouvindo o nosso Parada Retrô pelo celular, pelo aplicativo. Obrigado pela companhia, pela audiência. Galera também aí através do bom e velho rádio, curtindo essa nossa terça-feira retrô aqui, né? E agora tem Donna Summer pra abrir muito bem o segundo bloco do Parada Retrô de hoje com Hot Stuff. Mais um som dos anos 70 da era Disco Music. Quem não curte essa era Disco Music, hein? Todo mundo curte e já sai dançando.

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1: Passenger, aqui no Parada Retrô. Let Her Go. E agora tem um toque de classe todo especial na nossa terça-feira aqui do Parada Retrô com Dino Vanelli. I Just Wanted to Stop.

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2: 13 horas, em ponto.
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4: 14 horas e 4 minutos.
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1: 15 horas, em ponto.
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0: Fofoqueiros de Plantão! A apresentadora Sabrina Sato e o ator Nicolas Prates pegaram a todos de surpresa ao anunciarem que estão esperando o primeiro filho juntos. O casal, que vive um romance intenso, compartilhou a novidade com os fãs através de um vídeo emocionante nas redes sociais. Com a frase "Nosso amor floresceu", Sabrina e Nicolas derreteram corações e já estão recebendo uma enxurrada de mensagens de carinho e felicitações de amigos famosos e admiradores. Que venha o baby mais fashionista do pedaço!
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4: 15 horas e 18 minutos.
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1: O quadro mais querido do Domingão com Hulk, a Dança dos Famosos, está a todo vapor na montagem de seu elenco para a próxima temporada. E o babado da vez é que Otaviano Costa está sendo cotado para integrar o time de estrelas, com negociações avançadas para sua participação. Mas as novidades não param por aí. O funkeiro MC Livinho, que teve sua participação interrompida no ano passado devido a um acidente de moto, está de volta. Luciano Huck o reconvidou e o cantor aceitou o desafio de retornar à competição, prometendo muito rebolado e superação.
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1: Já estamos de volta com mais um bloco aqui do Music Pop. Bora

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2: Agora eu vi aí pra você indo nessa. Obrigada pela companhia, obrigada pela audiência. E amanhã tem mais, hein? Beijo pra você, te espero. Fica com Deus, aquele abraço, tchau, tchau.
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é conhecido por seus papéis marcantes nas novelas da Globo, está dando o que falar não só nas telinhas, mas também no mundo dos negócios. Aos 49 anos, o galã é o orgulhoso proprietário de um bar super temático em Minas Gerais, que é um verdadeiro paraíso para os amantes do futebol. O estabelecimento, batizado de Território do Galo, é uma homenagem ao Atlético Mineiro, time do coração do ator. Com 3 andares, campo de futebol para pênaltis e capacidade para 1000 pessoas, o bar foi inaugurado em um horário simbólico e já virou ponto de encontro dos torcedores.

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1: 16 horas e 2 minutos.
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4: Pronto, falei! Chegando aqui nessa terça-feira, gente. Hoje, dia 23 de junho de 2026, e a gente começa falando da cantora Poca. Pois é, a cantora Poca passou por uma cirurgia após ser diagnosticada com bartolinite, uma inflamação na glândula de Bartholin que provoca fortes dores na região íntima. A artista contou nas redes sociais que precisou fazer uma drenagem com sedação devido ao desconforto intenso, mas tranquilizou os fãs ao afirmar que está bem e se recuperando com medicação. Poca também aproveitou para alertar sobre a importância do acompanhamento ginecológico regular. Então tá aí, né? É, tomara que ela se recupere logo aí, tá tudo bem com ela, né? É só mesmo agora a recuperação, né? Eu sou Kleber Salles, volto daqui a pouco aqui para trazer mais informações no seu rádio. Fique ligado!
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5: 16 horas e 16 minutos.

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3: É, minha gente, olha a polêmica, viu? E uma situação chata, rapaz. O cantor Netinho de Paula denunciou nas redes sociais que o neto dele, de 16 anos, foi vítima de ataques racistas por parte de uma colega de escola em Santana de Parnaíba, na Grande São Paulo. Segundo o artista, o adolescente ficou abalado com as ofensas e se sente exposto. Netinho cobrou providências da escola, incluindo apoio psicológico, investigação do caso e a implantação de ações permanentes de combate ao racismo no ambiente escolar. É, essas coisas tem que denunciar mesmo, né, gente? Complicado, viu? Que coisa, até hoje existe ainda esse tipo de situação. O que foi que aconteceu, né? A colega dele postou uma foto, né, de uma mulher amamentando um macaco, alguma coisa assim, e falando que era ele, né? Que fala, ele já nasceu, marcando o neto do Netinho de Paula nas redes sociais. Lamentável mesmo esse tipo de situação, viu? Eu sou Kleber Salles e volto daqui a pouco aqui no nosso Pronto Falei, trazendo mais informações do mundo dos famosos. Até já!
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6: 16 horas e 25 minutos.
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4: De volta por aqui, falando agora do Marcelo Sangalo. Sabe quem que é o Marcelo Sangalo? Filho da Ivete, né? O Marcelo Sangalo foi visto na Arena Brasileira, no Parque Ibirapuera, em São Paulo, ao lado de Thiago Maia, apontado como possível novo namorado da cantora. Os dois circularam juntos pelo evento, chamando a atenção de fotógrafos, mas não falaram com a imprensa. Thiago, produtor musical e dono de uma empresa do setor de entretenimento, já trabalhou em projetos ligados à Ivete e vem sendo associado a ela após uma maior proximidade em eventos recentes. Apesar das especulações, nenhum dos dois se pronunciou oficialmente sobre o assunto. É, onde há fumaça, há fogo, hein? Eu sou o Kleber Salles, vou ficando por aqui com o nosso Pronto Falei, mas a gente volta amanhã trazendo mais notícias dos famosos por aqui.
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1: 17 horas e 2 minutos.
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3: Oi, tudo bem? Estamos chegando aí com Retro Hits no seu rádio. Aumentando o volume a partir de agora, com certeza aquela música que você ama, a banda que você mais gosta, vai estar por aqui, viu? E abrindo essa terça-feira aqui no Retro Hits.
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2: Muito bem, chegando agora em nossa programação, sinta-se à vontade, hein? Retro Hits, programa feito para você matar a saudade, também conhecer novidade.
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1: E aí, tá curtindo o programa? Coisa boa, hein? Sempre um prazer em falar com você. 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
3: 17 horas e 40 minutos.
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1: Calma, tá curtindo aí? O programa só está começando, hein? Vamos voltando mais um pouquinho.
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0: Muito bem, gente, estamos ficando por aqui. Amanhã estamos de volta com aquela seleção musical pra você, tá bom? Te aguardo. Tchau, tchau.
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1: 18 horas, em ponto.
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4: Olá para você, que bom estar contigo. A partir de agora, com Cidade Love, muita recordação, paixões que vão voltar a partir de agora com mais uma edição do Cidade Love. Prazer enorme estar com você. A partir de agora, com Cidade Love, esse programa que é gostoso demais de ouvir. Sejam bem-vindos.

0: As mais belas canções estão aqui no Cidade Love. Já já tem mais pra você.
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0: Estamos de volta com Cidade Love, o amor que contagia toda a cidade.
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0: Cidade Love, sempre com as canções que tocam o coração de toda a cidade. Já já tem mais, não saia daí.
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0: Muito boa essa sequência, uma melhor que a outra. Já já tem mais.
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3: 18 horas e 56 minutos.
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0: Estamos de volta com Cidade Love, o amor que contagia toda a cidade.
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0: Cidade Love, sempre com as canções que tocam o coração de toda a cidade. Já já tem mais, não saia daí.
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3: Procure novos hobbies. Às vezes nos cansamos até de uma coisa que sempre tivemos prazer em fazer, como qualquer uma das atividades citadas acima. Nesse caso, uma boa dica para uma vida mais saudável é nunca deixar de adquirir novos hobbies. Nunca se sabe o que pode ocupar seus momentos de lazer até tentar algo novo.
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1: Essas são as últimas de hoje do nosso Cidade Love. Obrigado pela tua audiência, pela tua companhia. Voltaremos na próxima edição.
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1: 20 horas, em ponto.
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2: Muito bem, senhoras e senhores, está entrando no ar nessa terça-feira mais uma edição do The Mills Coffee Time, edição especial de terça-feira, abençoada pelo nosso Deus. Sejam bem-vindos a esse programa que faz a gente voltar no tempo, recordar as grandes emoções do passado, trazendo de volta de presente para o presente, aqui no nosso The Mills Coffee Time. É assim, começamos a partir de agora com essa aí que já tá tocando.

0: 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A gente volta já, não sai daí.
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0: 13 horas. 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

0: Oh, que bacana! 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A gente volta já, não sai daí.
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0: As grandes emoções do passado estão de volta aqui no The Music Coffee Time. Aumente o volume.
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0: Isso é The Mills Coffee Time. As grandes emoções da sua vida estão aqui. A gente volta já.
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7: 20 horas e 51 minutos.
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